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0: Oi, gente, bom dia, bom dia, bom dia. Tô chegando, hein? Tô chegando para mais um programa, para mais o Amanhecer da Chapada Diamantina. Hoje é terça-feira, nessa terça-feira, terça-feira fria, meu amigo. 11 graus marcando aqui na nossa querida Utinga. Hoje, a partir de 5h30 da manhã, agora está 14 graus. Gente, bom dia, está começando mais o nosso programa aqui, o Sandro Alcântara. E aí você ouvinte que é muito mais importante. Até as 8 da manhã, vamos juntos com o nosso programa, trazendo o que há de melhor na música sertaneja. A sua participação pelo nosso zap. E muita coisa boa vai rolar para você aí até as 8 da manhã, nessa terça-feira. Hoje o nosso calendário marcando 23 de junho, ano 2023, 26. Estamos no inverno e a lua é a lua crescente. Muito prazer, é bom ter você na companhia. Você vai mandando a sua música, mandando o seu alô, pedindo sua canção. Pode parabenizar também aí a quem você quiser pelo nosso zap 75992074717.
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0: Beleza demais, gente. Muito obrigado pelo carinho da audiência. Onde quer que você esteja, você na sua casa, você no seu trabalho, você que está com a gente aí também no seu carro, você, meu amigo, que está levantando agora, você que está fazendo aquele cafezinho, você que vai sair para a lida agora para o trabalho, né? Eita, coisa boa. Bom dia, bom dia. Vamos começar o nosso programa. Vamos nessa, trazer música bonita com o João Mineiro e Marciano para começar muito bem com as crises de amor, né? 6h06 na Bahia. 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
1: Muito bem, 6:08, jovem dele Marciano, pra começar muito bem o nosso programa de hoje, hein, gente? Legal, legal, legal. Tá? 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Legal? 6:09, 6:09, você vai ligando, você vai participando com a gente aqui no nosso programa, vai mandando seu alô, mandando a sua música. É, são 6:09. Abraçando a todos que estão aí na sintonia do nosso programa. A nossa amiga Lene, né, Lene? Um abração pra você, minha amiga, tá bom? Você que tá aí ouvindo, ela foi a ganhadora na última sexta-feira aí do nosso prêmio, né? Do Polimax. É, ontem foi feriado, viu, Lene? Ontem foi feriado, rapaz. É, a moça da recepção não trabalhou ontem, é por conta do feriado. Por isso você não conseguiu pegar o seu brinde aí, tá bom? E, tá certo? Eu acredito que hoje ela vai estar aí. É a partir depois de 8 da manhã, depois das 8. Acredito que ela vai estar por aqui hoje. Hoje não é feriado, né? O feriado foi ontem. Mas não. 6:10 da manhã, e a gente vai seguindo. Mandando um abraço também especial aqui para o meu amigo Noaldo. Alô, Noaldo, bom dia para você. Bom dia para o meu amigo Valtemir, lá na Vila Paraná. E bom dia também aí especial para a nossa amiga Liliana, aí da Vaz dos Bois. Alô, Liliana, bom dia para você. Alô, Cláudio Pires, bom dia, Cláudio Pires. Bom dia para você também, meu amigo. Bom dia nessa manhã. A nossa amiga Elisângela, da Praça dos Bancos, é aqui o Tingo. Um abraço para você, meu amigo Luiz da Mata Verde. Bom dia, Luiz. A minha amiga Nilda. Ô, Nilda, bom dia. Tudo bem com você? E deixa-me ver aqui também a nossa amiga Cineide. Alô, Cineide, bom dia. A nossa amiga Marivalda, dona Marivalda da Quixaba. Bom dia, dona Marivalda. E bom dia, dona Marinalva, lá da Duvidosa, né? Todo mundo na sintonia do nosso programa. Nosso amigo Jorge Moreno de Bonito, bom dia. Alô, Silvino da Barrinha. Alô, Amarildo da Barrinha também, bom dia. E a gente segue com o nosso Amanhecer na Chapada Diamantina.
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1: É, meu amigo, tá aí trazendo pra você agora Milionário José Rico. E essa daí é boa, hein? Bebida não cura paixão, viu? Preste atenção.

0: Casa Solidão. Não gosto porque o amanhecer da chapada dessa manhã de terça-feira, manhã fria, meu amigo. Eu desci pra cá hoje, tava 11 graus, meu amigo. Imagina aí na região. Deixa eu falar com o meu amigo Valtemir aqui. Valtemir, bom dia, Valtemir. Como é que tá, meu amigo?
1: Meu amigo Sandro, Valtemir da Vila Paranaense. Você é pontual, viu? 6 horas em ponto, você já tá na lida.
0: Em ponto, em ponto.
1: E aí quero mandar um abraço, rapaz, pra toda essa galera da sintonia aí. Pra Marivaldo da Quixada.
0: Beleza.
1: Pra Dona Marinalva, pra Maltide, Rosália, pra Marinho Souza, pra Gel do Rádio. Todas as pessoas que tá na sintonia. E aí, se for possível, meu amigo, você toca aí... Meu Paraná querido aí, com Milionário Zé Rico, viu?
0: Milionário Zé Rico, beleza.
1: Mas em Jaro hoje não tiro leite, agora cedo não, rapaz, se aqui o negócio foi grave essa noite, viu?
0: Mas olha
1: frio
0: aí.
1: Até umas horas, viu?
0: Olha aí, aqui foi frio também, viu, Valtemir? Meu amigo, muito frio agora de madrugada, eu olhei no termômetro, tava marcando 11 graus, né, quando eu desci pra cá, né? Epa, Valtemir, tem que ser no horário, meu amigo. Tem que ser cedo, tem que ser cedeiro, tem que ser pontual, né? O rádio tem que ser assim, tem que ser na hora certa, pra não deixar o ouvinte aí na mão, né? Beleza, esse é o nosso compromisso. Valeu, Valtemir, um abração pra você, meu querido, muito obrigado.

0: a temperatura lá no sul do país, né, em São Paulo, lá em Rio Grande do Sul, meu amigo. Quando o negócio esfria lá mesmo, lá até a água da torneira em pedra, né? Ela congela. É verdade, meu amigo. É verdade. Imagine aí. Eita lá. Deixa eu falar com minha amiga Lene. Bom dia, Lene.
1: Sandro. Bom dia. Se você estiver ligado no seu programa, que Deus abençoe.
0: Amém, amém, amém.
1: É, o tempo tá bom.
0: Tá bom demais, né, Lene? Tá bom demais. Tá muito bom aí, um friozinho gostoso, né? E a gente vai levando. É, o inverno mesmo, na verdade, começou agora, né? É, pela estação, nós estamos no inverno, começou dia 21, né? O inverno começou dia 21. É, de fato, de verdade, a estação correta de inverno, né? Legal. Gente, agora são 6 da manhã, mais 20 minutos. Deixa eu falar pra você agora. 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Agora são 6 da manhã, mais 24, 6h24, 6h24, vamos seguindo, vamos trazendo mais modão para você nessa manhã. Cadê os modões aqui, rapaz? Aqui, ó, Irmãs Barbosa cantando para você, Tanto Amor. Bom dia, gente, bom dia. 6h24, tá na hora da lida, tá na hora de acordar, tá na hora de levantar, porque os passarinhos que não devem nada a ninguém já levantou aí 5h30 da manhã, hein?

beleza demais, gente. 6:30 da manhã. Agora, irmão, você tem confiança em quê, hein? Triste do homem que não tem confiança em Deus, né? Quem não confia em Deus, tá pebado, viu, meu amigo? A minha confiança tá em Deus, né? Falando nisso, deixa eu deixar um salmo para você aqui. É o Salmo 127, meu amigo, minha amiga. Diz assim, ó: o Senhor é a minha luz e a minha salvação. De quem terei medo? O Senhor é a fortaleza da minha vida. A quem terei medo? Pois é. A nossa confiança tem que estar em Deus. Oh, coisa boa, maravilhosa, né? Um abraço para minha irmã Creuza, lá em São Paulo, ouvindo a nossa programação. Diz que lá tá gelado também, meu amigo. Lá tá gelado. Agora melhorou um pouquinho agora aqui, marcando os termômetros, Frautinga. Nesse momento agora, 14 graus, né? 14 graus no momento agora. Já tá pulando, tá subindo, né? 15 graus já. É, e vai aumentando aí. Até as 11 horas da manhã vai chegar em torno de 23 graus em média, tá bom? Gente, obrigado pelo carinho da audiência aqui. Nós vamos seguindo com o nosso Amanhecer na Chapada. 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Já já eu volto com muito mais. Aguarda aí, só um momentinho.

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5: Olha a hora, meu povo, olha a hora, 6 da manhã, mais 40 minutos, 6h40 da manhã, já estamos de volta. 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Opa, vamos chegando, tem mais gente pra falar com a gente aqui, cadê gente?
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5: Epa, tem dona Marinalva. Alô, dona Marinalva, bom dia!
7: Bom dia, Sandra, aqui é dona Marinalva.
5: Opa, bom dia, dona Marinalva.
7: Aqui hoje amanheceu fazendo muito frio.
5: Olha aí, hein? Muito frio também, né?
7: Gostaria de escutar uma música de Chitãozinho Chororó.
5: Sim.
7: Ofereci para Noaldo, para dona Marivalda.
5: Sim.
7: E para todos os ouvintes que escutam a sua rádio, que escutam o seu programa.
5: Tá bom, dona Marinalva. Tá bom, muito obrigado, viu? Aí na Duvidosa, na região aí depois, é depois aí do Colobró, né? Aí é frio também, hein? É mais alto, bem mais alto que aqui a nossa região de Utinga. Imagine aí, se aqui de manhã deu 11 graus, lá deve ter dado aí uns 10, né? Ou menos. Um abraço, viu, dona Marinalva? Um abração para a senhora e um abraço para todos na sintonia do nosso programa, né? Ouvindo a nossa programação, deixa eu trazer um modão que vai para quem pediu essa aqui, ó. Milionário José Rico foi meu amigo. É o Valtemira da Vila Paraná. E também vou tocar já Deus e Eu no Sertão, com Vitor e Léo. Essa aqui, quem gosta é minha irmã lá de São Paulo. Ela pediu para ouvir aí, já mandou aqui um áudio, né? Mande aí para mim essa música lindona, linda para eu ouvir aqui em Sampa, né? Beleza, Creuza, um beijo no seu coração. Muito obrigado pelo carinho da audiência. E a todos aí de São Paulo, né? Terra da Garoa, terra do frio também, né? Todo mundo aí nessa hora aí agasalhado, né, meu amigo? Porque não é brincadeira não, hein? Vamos então trazer modão, deixa de prosa e vamos trazer moda bonita pra você aqui, ó.
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5: Legal demais, boneca cobiçada com o milionário José Rico. Ô, dona Laura, da Presidente Vargas, tá aí, ó. Essa aí também ofereço pra senhora, porque eu sei que a senhora gosta dessa música também, viu? Boneca cobiçada. Quando...

Legal demais, gente. São 6h48, 6h48. Você ouviu aí Deus e Eu no Sertão, aqui no nosso Amanhecer na Chapada Diamantina. Obrigado pelo carinho da audiência. Obrigado. Vamos juntos até as 8 da manhã, trazendo a boa música sertaneza pra você nessa manhã de terça-feira, viu? Daqui a pouquinho tem informação pra você ficar bem informado dentro do nosso programa, as notícias agrícolas para você, tá bom? Abraço mesmo, todo especial para você aí na região de Wagner, pessoal de Lajedinho, pessoal na região de Rui Barbosa, Bonito, pessoal na região de Tapiramutá, Morro do Chapéu, enfim, né? São vários municípios que nós estamos alcançando aí através das ondas da Rádio Cultura 820 AM. Vai mandando o seu alô, seu áudio pelo 75992074717 e participe com a gente, mandando o seu alô aí, tá? Beleza? Agora são 6h49, eu vou mandar essa daqui agora que vai pra dona Marinalva, lá da Duvidosa, que quer ouvir Chitãozinho e Chororó. E a gente toca aí com a participação de Christian Ralph e a Tristeza do Jeca. Uma ótima manhã pra vocês, 6h49.

Legal, aí você ouviu às 6h56 da manhã, Zico e Zeca, Santa Helena de Goiás. Agora são 6h56. Pegando pra você, Rodrigo Matos e Praiano, o Tordilho Negro. Essa é boa, hein? Faltando 4 minutos para as 7 da manhã.

0: mais uma história.
1: Legal demais, aí Tordilho Negro com Rodrigo Matos e Praiano. Agora são 7 horas em ponto aqui no nosso Amanhecer na Chapada Diamantina. Bom dia pra você na sintonia, hein? Legal demais, alô Gilmar Vasconcelos, aí de Wagner, bom dia pra você na sintonia do nosso programa. Tá bom? Deixa eu mandar também aqui alô para o pessoal que tá com a gente aí na Mata Verde, né? Fala com meu amigo Luiz da Mata Verde. Alô, Luiz, bom dia, tudo bem, Luiz?
2: Bom dia, Sandro. Toca aí um louvor pra gente aí, rapaz.
1: Toca sim, meu amigo.
2: Um louvor sertanejo.
1: Opa!
2: Daquele... A história do pescador. Da mulher que jogou... Que o homem jogou a... Chave dentro do rio, o moço foi dentro do mar, né, moço encrontou na barriga do peixe. Aquela história é bonita, eu assisti aquilo ali, rapaz.
1: A história de Jonas, né?
2: Olha como Deus é verdadeiro.
1: Pois é.
2: Bom dia.
1: Valeu, meu irmão, um abraço pra você, Luiz, aí na Mata Verde, ouvindo o nosso programa. Obrigado pelo carinho da audiência. Já a gente busca esse louvor aí pra tocar pra você, tá certo? Abração mesmo, obrigado pelo carinho da audiência. Bom, agora são 7 horas mais 1 minuto, chegou a hora de informação aqui no nosso Notícias Agrícolas.
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1: Muito bem, do nosso Notícias Agrícolas de hoje, você vai ficar sabendo, o custo de suínos e aves cai com ração mais acessível. E ainda também recorde na soja e avanço do algodão. Você vai ficar sabendo também, abates de bovinos, suínos e frangos atingem maior nível para o primeiro trimestre desde 1997. 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Os custos de produção de suínos e frango de corte caíram em maio nas principais ou nos principais estados produtores do país. Em Santa Catarina, o custo do quilo suíno vivo recuou para R$ 6,23. Já no Paraná, o custo de produção do frango caiu para R$ 4,68 por quilo. Segundo a Embrapa, a redução foi impulsionada principalmente pela queda no preço da ração, que continua sendo o principal gasto nas granjas. Os dados reforçam um cenário mais favorável para os produtores de aves de suínos. Recorde de soja na Bahia. A Bahia consolidou um novo recorde na produção de soja na temporada 2025-2026, atingindo uma média de 71 sacas por hectare, com um total superado de 9 milhões e 400 mil toneladas. O estado demonstrou a maior produtividade do país. Paralelamente, a colheita do algodão já foi iniciada nas lavouras baianas, apresentando um aumento de quase 4% na área plantada em comparação ao ano anterior. Última notícia. O setor pecuário brasileiro começou 2026 em ritmo recorde. Dados do IBGE mostram que os abates de bovinos, suínos e frangos atingiram os maiores volumes já registrados para um primeiro trimestre desde o início da série histórica em 1997. Foram mais de 10 milhões de bovinos, 15 milhões de suínos e 1 bilhão e 700 milhões de frangos abatidos entre janeiro e março. A captação de leite também bateu recorde para o período, com quase 6 bilhões e 800 milhões de litros. O resultado confirma o avanço da produção pecuária no país. 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Segue a nossa programação.
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6: Legal, já estamos de volta. Agora são 7 da manhã, mais 12 minutos. E a gente vai seguindo com o nosso programa Amanhecer na Chapada Diamantina. Eu trago mais uma participação para você agora ao vivo pelo nosso zap. A nossa amiga Cineide. Alô, Cineide, bom dia.
7: Sandro, aqui é Cineide Belarmino. Quero mandar alô para Matilda Baixona, para Liliana Vazibou.
6: Sim, sim.
7: A Maria do Sul, da Fazenda Barrinha.
6: Beleza.
7: Para Cláudio Pires, para meu filho Itelmo, meu esposo Naldo, para você, para os ouvintes, para ouvir a música de Chitãozinho e Chororó, Evidências.
6: Evidências, beleza. Um abraço, Cineide. A nossa amiga Cineide, aí do bairro Belarmino Neri, ouvindo a nossa programação, né? Muito obrigado mesmo pelo carinho da audiência. Todo mundo curtindo o nosso programa. Nessa terça-feira, até as 8 da manhã, vamos trazer a boa música sertaneja para você, tá? 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E a gente segue com muito mais pra você. Agora eu quero trazer um modão pra você. É com Lady e Laura. Essa daqui é boa. E o franguinho na panela. Ô, modão. Aí a potência.

legal, gente. Olha, é Lady Laura. Mas essa daqui é franguinho com piqui, né? Eu anunciei franguinho na panela, mas é franguinho com piqui, tá bom? Eita, nós. Mas tudo é bom, né? Franguinho na panela, franguinho com piqui, né? Eu mesmo, particularmente, não gosto do piqui. Mas tem gente que ama piqui, né? 7h21 da manhã. Agora sim, ó. Essa daqui agora é o franguinho na panela. Essa é boa, hein? César e Paulinho.

O franguinho na panela não falta não, né? Não falta para os filhinhos, a mulher e os filhinhos, é ou não é? Bela música, 7 da manhã, mais 25 minutos, 7h25, aqui no nosso Amanhecer na Chapada. E a gente vai levando a boa música sertaneja. O Brasil amanhã, hein? Amanhã tem Brasil, às 7 da noite. É, minha amiga, amanhã tem... Tem Brasil aí, vai jogar amanhã, né, contra a Escócia. Você acha o quê, hein? O que é que você acha amanhã? Será que o Brasil vai ganhar da Escócia? O Brasil lidera o grupo C, né? O Brasil lidera o grupo C, é o primeiro do grupo, né, com 4 pontos.

logo seguido de Marrocos, né? Que Marrocos está perdendo aí só no saldo de gols. Então, o Brasil tem 3 gols de saldo, Marrocos só tem 1. A Escócia é o terceiro colocado, com 3 pontos. E o Haiti, né? O Haiti, que não tem nenhum ponto, né? Não venceu. Não venceu ainda o Haiti, né? Então aí, o Brasil amanhã enfrenta a Escócia. Vamos ver o que é que vai dar, né? Pois é. Aí tem aqui toda a tabela, né? Tem toda a tabela aqui da Copa, né? O México lidera o grupo A, né? Juntamente aí, seguido de Coreia do Sul, né? Rapidamente aqui, o Canadá lidera o grupo B, seguido de Suíça, né? Que é o segundo colocado. Estados Unidos lidera o grupo D, seguido de Austrália, né? O grupo é liderado pela Alemanha, seguido de Costa do Marfim, né? Que tá aí dando show, né? Meu amigo. O grupo F é liderado pelos Países Baixos e pelo Japão, né? Segundo colocado, o Japão. O grupo G é liderado pelo Egito. Olha aí, hein? O Egito está liderando o grupo G com 4 pontos e o Irã é o segundo com o segundo aí. A Bélgica é o segundo e Nova Zelândia é o último colocado. O grupo H, a Espanha lidera com 4 pontos, juntamente com o Uruguai. O grupo grupo I, a França lidera com 6 pontos, seguido de Noruega também com 6. A Argentina lidera com 6 pontos, o grupo J, atrás vem a Áustria com 3 pontos. O grupo K é liderado pela Colômbia, seguido da República do Congo. E o grupo L, a Inglaterra lidera com 3 pontos e Gana é o segundo colocado. Aí só para você aí ficar informado com a tabela da Copa do Mundo. 7 da manhã, mais 27 minutos, aqui no nosso Amanhecer na Chapada Diamantina. Eu vou trazer essa que vai para nossa amiga Cineide, que pediu para ouvir, né, Cineide? Aí do bairro Belarmino Neri, Evidências com Chitãozinho e Chororó.

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2: Hora certa, 7h43, já estamos de volta no Amanhecer da Chapada Diamantina. Muito bom dia para você, ótima terça-feira, tá? Vamos trazer mais música. 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Chegando Mato Grosso e Matias para cantar para você.

Aí Zezé de Camargo e Luciano cantando pra você. Salva o meu coração às 7h49 da manhã, aqui no Amanhecer na Chapada Diamantina. E a gente segue com muito mais pra você. Eu volto dentro de 30 segundos.

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2: Legal, já estamos de volta e agora vamos trazer mais música para você, mandando abraço para o pessoal que está com a gente, ouvindo a programação aí de toda a região, toda a Chapada Diamantina. É período de festa, todo mundo aí numa boa, todo mundo tranquilo, né? Mas a gente vai trabalhando, né, meu amigo? E tá chegando o Barco de Papel para você aí com o trio Parada Dura.
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Legal, gente. Faltando 4 minutos para as 8 da manhã. Chegamos ao final de mais um programa. E aí a gente volta. Hoje é que dia mesmo? Hoje é terça, né? Quarta, eu volto na quinta, né? Eita, esses feriados deixam a gente atrapalhado, né? Hoje é terça-feira, eu volto com você na quinta-feira. Amanhã é feriado estadual. E amanhã eu vou ter uma descansadinha, tá bom? Beleza? Então a gente volta aí com você na quinta-feira, dia 25, se Deus quiser. Fique com Deus e até lá. Tchau, tchau. As últimas de hoje.

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0: Boa noite, Uberlândia! Faz barulho aí, Uberlândia, que eu quero ouvir!
1: Que coisa linda, galera!
0: Obrigado!
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3: 8:43.

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1: 9 horas.

0: Guilherme Benuto, menos é mais. Matheus Fernandes.
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0: 9:29.
1: Pablo.
2: Vitor Hernandes. Que música linda, hein? Essa é demais.
1: Pode cantar.

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0: faz barulho, Aracaju!
1: Obrigado, Aracaju!
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Mas depois de meia-noite, meu amigo, é só picanha. Não, tiozão, não tô falando onde é, não. Como é que eu tô... Não vai encher de gente lá, não, que eu não falo em onde é. Eu não vou falar, não, tá doido? Eu vou falar só amanhã. Amanhã também não pode mais, não, tiozão, porque senão o povo vai pegar as batatas que a gente bota dentro da fogueira. É, quando terminar de assar a carne, 2 horas, 3 horas da manhã, né, que já tiver queimado metade do pau da fogueira, aí a gente levanta a cinza da fogueira, coloca as batatas ali dentro e deixa, quando for 7 horas da manhã, 8 horas, a gente levanta e pega as batatas para tomar café. Se falar, tiozão, onde é a fogueira, quando for 5:30 da manhã, Madruga vai sair por lá, revirando as fogueiras para poder, ó, iau, nas batatas da gente. Ele leva, mesmo que ele não aguentar comer, ele leva para comer depois. Eu não conheço, não, é? Ai, ai. Né? Pra Madruga só mesmo o pau de sebo, viu? Valeu, gente! Muito obrigado.

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0: 12:10, meio-dia e 10, hoje dia 23 de junho do ano de 2026, começo de tarde de terça-feira, está no ar o nosso Jornal Regional. São as principais notícias da política, notícias do Brasil, do estado, da região e também notícias da cidade. A apresentação do programa, Marcos Bispo, Jorge Santos, Jaine Ribeiro e eu, Luciano Santos. E a gente começa o programa cumprimentando Jaine Ribeiro. Jaine Ribeiro, boa tarde.
1: Boa tarde, Luciano Santos. Boa tarde a você, ouvinte. Uma tarde abençoada a todos nós.
0: Que assim seja. E a gente começa trazendo o que é publicado nos principais jornais do país.
1: Correio Brasiliense. Final em Minas Gerais termina com invasão de campo e tentativa de agressão a árbitros.
0: Gazeta do Povo. Gastança de Lula torna ajustes das contas públicas o maior desafio do próximo governo no ano de 2027.
1: G1. Fux mantém exclusividade do BRB sobre depósitos judiciais do Tribunal de Justiça da Bahia.
0: UOL. Polícia Federal faz operação e bloqueia 670 milhões do banco de Edir Macedo. São 12:12. Vamos então com a previsão do tempo para hoje aqui no município de Iraquara.
1: O clima hoje é de sol com diminuição de nuvens de manhã, tarde ensolarada e noite de céu limpo. A máxima é de 27 graus e a mínima é de 14 graus para hoje.
0: A gente continua por aqui trazendo as matérias que serão destaque no programa de hoje. Política. Defesa de Jacques Wagner recorre ao Supremo Tribunal Federal e pede anulação de busca e apreensão.
1: Quatro partidos dividem última semana de propaganda gratuita na TV em junho.
0: Economia. Imposto de Renda 2026. Receita abre hoje a consulta ao segundo lote de restituição e esse é o maior da história.
1: Lula anuncia 140 bilhões de reais em investimento para a nova indústria Brasil.
0: Informação do Brasil. Bombardeio russo mata 3 pessoas na cidade natal do presidente ucraniano.
1: Suspeito de lavagem de dinheiro é preso com 700 mil reais em espécies aqui na Bahia.
0: Plantão policial. Homem em situação de rua morre após ser agredido com um pedaço de madeira lá em Feira de Santana. Esporte profissional e amador.
1: Portugal tenta reagir e Inglaterra e Colômbia miram classificação na Copa do Mundo.
0: Daqui a pouco nós estaremos conversando com Rafael Castro, que é o nosso correspondente esportivo. Estas e outras informações a partir de agora no nosso Jornal Regional. São 12:14. Já já nós estaremos conversando com Jorge Santos, que participa com a gente no começo do programa. 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
0: 12 horas e 20 minutos, meio-dia e 20. Daqui a pouquinho a gente conversa com Jorge Santos, trazendo pra gente notícias da cidade e também notícias da região. Mas enquanto a gente não faz o contato com Jorge Santos, a gente vai direto a Brasília com César Reiser, trazendo pra gente informações sobre as eleições na Colômbia. Ontem ainda comentei no programa, né, Jaine, que tínhamos ali 250 mil votos de vantagem para o De Las Priela. E agora temos aí a divulgação oficial do resultado das eleições, onde De Las Priela venceu a disputa apertada para a presidência. E esse, Jaine, é um candidato de direita, teve 49%.

0: 7 países hoje na América Latina que antes eram comandados pela esquerda, mas, né, nos últimos anos as eleições foram disputadas e vencidas por aqueles que tiveram o apoio do presidente americano. É a influência na política na América Latina. Vamos então direto com César Heiser, direto de Brasília.
1: O candidato colombiano de direita, Abelardo de la Espriella, conquistou uma vitória apertada no segundo turno da eleição presidencial contra o oponente de esquerda Iván Cepeda, apoiado pelo atual presidente Gustavo Petro. De la Espriella obteve 49,66% dos votos e Cepeda 48,70%, uma diferença de pelo menos um ponto percentual. Em seu discurso de vitória, ele disse que todos os direitos dos cidadãos serão respeitados e que não haverá represálias durante o seu mandato. De la Espriella se colocou como um candidato fora do sistema político e prometeu tornar a Colômbia um país mais seguro. Mas para conseguir aprovar mudanças importantes no país, ele terá que se aliar à direita tradicional colombiana, já que seu partido tem minoria no Congresso. Iván Cepeda afirmou que a sua campanha está contestando os resultados de cerca de 33 mil urnas, de um total de 122 mil. Na República Democrática do Congo, passa de 1.000 o número de casos confirmados de ebola. 254 pessoas morreram vítimas da doença, incluindo um bebê de 6 meses, enterrado na última sexta-feira. A falta de saneamento básico e a resistência de parte da população à testagem têm dificultado o controle do surto. O vírus também ultrapassou as fronteiras do país. Em Uganda, autoridades já confirmaram 19 infecções e 2 mortes relacionadas ao surto. O primeiro-ministro do Reino Unido, Keir Starmer, anunciou que irá renunciar ao cargo. Ele permanecerá como premier até a escolha do sucessor. Em um comunicado à imprensa hoje, Starmer disse que estava claro que o partido queria sua renúncia depois dos resultados catastróficos das eleições locais, em maio, que tiraram dos trabalhistas mais de 1.400 cadeiras em câmaras municipais. O mais cotado para assumir a cadeira é Andy Burnham, ex-prefeito da cidade de Manchester e integrante da ala mais à esquerda do partido. Uma grande explosão atingiu o principal complexo de processamento de gás do Catar, em Ras Laffan, cidade industrial no norte de Doha, a capital do país. 13 pessoas morreram e 66 ficaram feridas. A Qatar Energy informou que as vítimas eram cidadãos da Índia e do Paquistão. A empresa também informou que a explosão foi um acidente e não uma sabotagem e que a causa está sendo investigada. Com informações da agência Reuters da TV Brasil, em Brasília, César Heiser.
0: 12 horas e 24 minutos, meio-dia e 24, e você ouviu aí um resumo do que tem acontecido no mundo. Levamos ao ar informações sobre as eleições na Colômbia, até disse De la Espriella, De la Espriella. Esse é o nome do presidente agora colombiano. Também, né, as informações sobre a ebola, inclusive, é um dos assuntos mais comentados, mais discutidos na internet nos últimos dias, devido, né, às consequências negativas que essa doença pode trazer, e também as informações, né, sobre o Reino Unido, onde o primeiro-ministro anunciou que renunciará ao cargo. Vamos então direto com Jorge Santos, trazendo pra gente notícias da região. Jorge Santos, boa tarde, seja bem-vindo. Desde já para você, um bom São João. Hoje é dia 23, hoje é o dia da tradicional fogueira. Então, Jorge Santos, para você, né, bom São João, bom dia de fogueira, que aproveite bastante com a família. Mas antes da fogueira, né, Jorge, a gente traz as informações, inclusive com algumas recomendações. Ontem falei com alguns amigos, né, sobre os animais, os cachorros, né, principalmente durante esse período, quando ouvem, né, o barulho dos fogos de artifício, alguns fogem de casa, outros procuram um buraco para se esconder. Ou seja, Jorge Santos, o que é alegria e diversão para nós humanos, para esses animais que têm uma sensibilidade nos ouvidos, é mais do que uma tortura. Jorge Santos, boa tarde.
2: Boa tarde, Luciano. Boa tarde, Jaine. Boa tarde aos ouvintes em toda a Chapada. E realmente, Luciano, hoje, dia da fogueira, né? O dia que a maioria das pessoas acendem sua fogueira.

0: onde tem um lugar para acender. E é claro que os animais, e não só os animais, não é? As crianças autistas, os idosos sofrem com a quantidade de fogos que é consumida, digamos assim, neste dia. Mas eu espero que, né, a população tenha uma consciência. Existem fogos que não causam explosão, tem apenas aquele fenômeno bonito, aquela luz bonita, e não incomoda os outros. Então temos novas opções aí para poder não incomodar não só os animais, mas também as crianças, os bebês e os idosos também.
1: Jorge
0: Mas
1: Santos,
0: vamos...
1: você já conheceu alguém que quebrou a mão com bomba de São João, Jorge?
0: Luciano, pela minha memória, não, mas já vi muita gente, até devido ao consumo de álcool, e isso, aí você me deixa uma atenção aqui para passar para os ouvintes, o consumo de álcool e fogos também não combina.
1: É mesmo.
0: Luciano, já vi gente pegar aqueles rojões, os famosos foguetes, né, 12 por 1, 12 por 3, e quando vai acender, Luciano, acende de modo ao contrário, e aí em vez do foguete, como diz o povo, ir para o céu, acaba vindo na direção da pessoa, e as queimaduras não são poucas, viu?
1: Perigoso, viu, Jorge?
0: Pois é. 12 horas e 28 minutos, agora vamos aqui com notícias que desta vez vai mexer no bolso dos baianos. O Diário Oficial do Estado publicou no último sábado o ajuste tarifário anual da conta de água e esgoto na Bahia. A aprovação do aumento pela Agência Reguladora de Saneamento Básico do Estado da Bahia entra em vigor a partir do dia 20 de julho. O reajuste aprovado foi de 3,57%, o que gera uma tarifa com acréscimo de R$ 1,54 a cada 6 metros cúbicos, passando de R$ 43,23 para R$ 44,77. Este será aplicado de forma linear em todas as categorias e faixas da tabela de serviço. O que muda? A tarifa mínima, que equivale ao consumo de 6 metros cúbicos, terá um aumento de 56 centavos, passando de R$ 15,72 para R$ 16,28 na faixa residencial social. Já na categoria residencial normal, o reajuste será de R$ 1,54, elevando a tarifa de R$ 43,23 para R$ 44,77. O percentual aprovado é inferior à inflação registrada no período, que foi de 4,13%. O reajuste é um procedimento anual já previsto pela Lei Federal número 11.445 de 2007. Estabelece diretrizes nacionais para o saneamento básico com o objetivo de recompor perdas financeiras decorrentes da inflação e dos custos relacionados à energia, a equipamentos eletromecânicos, materiais hidráulicos e produtos químicos utilizados na prestação dos serviços de abastecimento de água e do esgotamento sanitário. Então tá aí, Luciano, Jaine e ouvintes, dia 20 de julho, a partir do dia 20 de julho, a conta de água dos baianos ficará mais cara, não só na tarifa residencial social, quanto na categoria residencial normal. Mais de tantos outros impostos que noticiamos aqui durante o ano, não é, Luciano? Mais uma, eu creio que não é mais novidade para os ouvintes.
1: Inclusive, Jorge Santos, no programa de ontem até levamos ao ar uma matéria e essa fez uma comparação com a região norte, com a região nordeste do Brasil, e nessa divulgação que fizemos ontem, apontava que no Nordeste 32% das residências tem rede de esgoto. E quando a gente fala de esgoto a céu aberto, falamos, né, de doenças que podem surgir. Há pouco levamos ao ar uma matéria falando aí, né, sobre os casos de ebola no Congo, e o ponto principal destacado na matéria foi o esgoto a céu aberto. Isso contribui para que o maior número de pessoas, né, sejam contaminadas com doenças, algumas letais e outras, né, de menor potencial, mas que causam consequências na saúde das pessoas. Quanto ao aumento no preço da conta de água, é um aumento de R$ 1,70 na conta de água, o aumento de R$ 3,00 no botijão de gás, é R$ 5,00 de aumento na conta de energia, é aumento no IPTU, é aumento no IPVA, é tanto imposto que ao final das contas, se o cidadão não calcular, ele está perdendo, ou seja, é preciso anotar quanto entra de dinheiro na família e quanto de dinheiro sai para que o cidadão tenha uma melhor visão para saber se compensa ou não continuar dedicando o seu tempo de vida numa profissão que não gera lucros suficientes sequer para manter a família. Então nós estaremos de olho nesses aumentos. Jaine Ribeiro, fica à vontade.
2: Vai ser meio redundante, porque o que me chamou a atenção foi justamente comparar com a matéria que trouxemos ontem, onde quase 70% da população aqui do Nordeste não tem a cobertura de esgoto, né? E nessa tarifa que é cobrada, ela é cobrada pela água e também pela questão do esgoto, né? Do saneamento básico. Porém, 70% não tem, mas mesmo assim são obrigados a pagar por uma coisa que eles não receberam aí. Aí fica difícil.
1: Inclusive, Jorge Santos, nos últimos dias você até trouxe pra gente algumas informações sobre esse fenômeno climático que pode trazer, né, consequências para o Brasil, a exemplo as secas. E quando temos, né, Jorge, uma diminuição no nível dos reservatórios, é preciso acionar o que chamamos ali, né, de termoelétricas, que funcionam à base de óleo diesel e outros combustíveis, o que faz com que o preço da energia sofra um reajuste. Ou seja, Jorge, temos ainda a previsão, né, de um aumento na conta de energia até o final do ano, caso esse fenômeno traga realmente essas consequências previstas. Jorge Santos, continue. Tem mais alguma matéria, Jorge?
0: É só complementando aqui a nossa matéria, sobre o El Niño. Eu estava vendo ontem vários portais de notícias, já notícias recentes, onde já se comprova, né, o aquecimento das águas do Pacífico na linha do Equador, confirmando que o El Niño desse ano realmente está sim ganhando força, né? O El Niño que traz aí uma temperatura maior no norte e nordeste, próximo à linha do Equador, e chuvas mais torrenciais, chuvas mais, como dizemos aqui no Nordeste, mais que castigam, né, o solo terrestre que fica ali pelo sul, centro-oeste, não é? Lá pela região de São Paulo, Rio Grande do Sul. Então, o aumento dessas chuvas, e como já vimos há anos anteriores, ao qual o El Niño não tinha essa força que está tendo essa previsão para este ano, nós tivemos aí catástrofes lá no sul do Brasil. E infelizmente, se esse El Niño vier com a força que os órgãos que preverem isso estão noticiando, infelizmente nós vamos ter uma seca, digamos, devastadora aqui no Nordeste, onde com certeza aí vamos ter uma dificuldade, não só na parte de energia elétrica, mas também na parte de água, onde os rios não é, tem uma diminuição muito grande, e aí a gente fica refém lá dos meses de novembro, dezembro em diante, onde se torce, o nordestino torce para que venha, não é, aquela chuva de novembro. Tem até a música que diz, né, quando chega o mês de novembro, dando a primeira chuvada. Mas se não chover em novembro, como a gente espera, realmente o El Niño vai vir castigando bastante. E falando sobre a tarifa, Luciano, a Embasa, não é, que é a empresa que gere, né, a parte de esgotamento sanitário e abastecimento de água aqui na Bahia, é uma das concessionárias que tem o maior percentual de cobrança em cima da conta de água referente ao esgoto. Para quem não sabe, a Embasa cobra em torno de 80% do valor da tarifa da água. O que significa isso? Um exemplo, se você consome R$100 de água em sua casa e você tem a ligação, a rede de esgoto na sua casa, você vai ter um acréscimo de R$80 em sua conta. Isso é, em vez de pagar 100, você vai pagar R$180 devido ao tratamento de esgoto.
1: É isso mesmo, então, Jorge Santos. Inclusive, morei em outras cidades que têm a rede de esgoto e a taxa cobrada é, como você disse, é quase a mesma do consumo. Ou seja, se consumiu 10 metros de água, eles cobram a taxa de esgoto, né, pelos 10 metros de esgoto também, né, que foram descartados. Independente da pessoa jogar ou não essa água na rede de esgoto. É uma base que fazem de cálculo para terem melhor ideia do quanto cobrar pela prestação desse serviço, né?
0: Exatamente. Segundo o que dizem, é que eles consideram que 80% da água consumida numa casa é para serviços ou para o descarte sanitário. Não é? Eles consideram que seja para lavar uma roupa, que é para lavar a casa, a garagem, não é? Lavar os copos, e 20% é para o consumo humano. Já tem outras concessionárias no Brasil que cobram 40% ou até menos, mas infelizmente aqui na Bahia a taxa ainda é de 80% do valor total da água que é consumida na residência. Complicado para quem não tem uma renda muito alta, né, Luciano?
1: Ou seja, né, Jorge, se tivéssemos, na verdade, uma rede de esgoto eficiente para evitar que a água suja fosse descartada nas ruas, se tivéssemos uma boa prestação nesse serviço, acredito que a população não reclamaria dessa cobrança. Porque muitas vezes, quando o cidadão reclama, é por não ter o serviço, e quando tem, eles dizem que esse não é um serviço de qualidade, né?
0: Com certeza. 12 horas e 38 minutos, agora falando sobre hoje, dia de fogueira, São João, e nós temos aqui um aviso especial. Hoje, lá em Parnaíba, acontece o tradicional Forró do Gato, fica ali no bairro do Gato, não é? Ele saindo na saída para a Estiva de Lençóis. Hoje, dia 23, vamos ter as bandas Chamego de Neném, Tarcísio Souza e a banda Pisada Bruta. Já amanhã, dia 24, teremos a banda Chapéu de Paia e o cantor Jeremias do Forró. Então, para quem é da região de Parnaíba e ao entorno de Parnaíba, também depois da fogueira pode curtir um forrozinho lá no bairro do Gato, no tradicional Forró do Gato. A festa tem uma realização da Prefeitura de Iraquara, juntamente com a comissão organizadora lá do bairro do Gato, em Parnaíba, Luciano. Então tá aí uma opção aí para quem é ali do entorno, para poder curtir um bom forró ali na região de Parnaíba, hoje, dia da fogueira, ou então amanhã. Amanhã também muitas pessoas acendem fogueira. 12 horas e 39 minutos, Luciano, Jaine, ouvintes, vou ficando por aqui com as notícias da redação, desejando também a vocês da bancada, aos nossos ouvintes, um excelente São João. Curtam bastante com responsabilidade. Álcool e fogos não combina, álcool e direção também não combina. Então sejam prudentes, já que hoje o movimento também aumenta. Tem cidades que ainda tem São João. Então vamos ter aí um pouquinho de discernimento e tomar cuidados para evitar transtornos para você e também para os outros. A gente volta na próxima edição com mais notícias e informações aqui direto da redação.
1: Pois é, amigo Jorge Santos, em outras vezes já ouvi um ditado que dizia o seguinte: se não quer ser notícia nos jornais na segunda-feira, se comportem, porque alguns dizem: ah, porque colocou no jornal que teve briga em tal lugar, não precisava ter falado. Então, quem não quer ser, vamos dizer assim, destaque em polêmicas, é preciso se comportar, respeitar o limite das outras pessoas, né, para que tenhamos apenas boas histórias para contar, né, de tudo que aconteceu. Então, mais uma vez, Jorge, um abraço para você, viu? Feliz São João.
0: Feliz São João, Luciano.
1: São 12 horas e 40 minutos, meio-dia e 40, Jaine Ribeiro, há pouco conversando com o amigo Jorge Santos, falamos aí sobre o El Niño, esse fenômeno climático que pode trazer consequências severas, principalmente quando o assunto é a alimentação. E temos aqui, Jaine Ribeiro, uma matéria onde o preço do feijão aumentou 57% em Belém e pressiona o custo da cesta básica. Olha só, avisei, até falei no rádio na semana passada, que o quilo do feijão em alguns estabelecimentos aqui em Iraquara chegou aí a R$13,57. R$13,57. Depois que eu falei aqui no rádio, esse mesmo comércio diminuiu o preço, colocando ali R$11,99. Ou seja, já percebemos o aumento no preço do feijão até mesmo aqui, na Chapada Diamantina. Mas o preço subiu não apenas na Bahia, subiu também em outros estados. Vamos direto com Marcos Aleixo, trazendo para a gente os detalhes sobre esse aumento no preço do feijão.
3: O feijão, um dos principais alimentos na vida de famílias brasileiras, sofreu um aumento de 57,29% em 5 meses deste ano de 2026, uma variação quase 5 vezes superior ao aumento médio da cesta básica no período. Os dados foram divulgados pelo Departamento Intersindical de Estatística e Estudos Socioeconômicos de IESE Pará. Segundo o levantamento, o custo da cesta básica de alimentos dos paraenses apresentou forte elevação de janeiro a maio deste ano. O supervisor técnico do IESE Pará, Everson Costa, comenta o reajuste.
4: A alta acumulada no preço do produto, principalmente nos primeiros 5 meses deste ano, ou seja, de janeiro a maio, ultrapassa a casa dos 57%. Isso é bem maior do que a inflação dos últimos 5 meses e também a própria inflação dos últimos 12 meses.
3: De acordo com os levantamentos, o valor médio da alimentação básica alcança R$ 755,24 no mês passado, com alta acumulada de 13,30% entre janeiro e maio, percentual superior à inflação do período, estimada em 12,7%. Pelo Índice Nacional de Preços ao Consumidor Amplo, IPCA, do Instituto Brasileiro de Geografia e Estatística, IBGE. Contudo, já no início de 2026, o produto voltou a apresentar elevação, sendo comercializado a R$ 5,69 em janeiro. Em abril, o valor subiu para R$ 8,52 e atingiu R$ 8,65 em maio. Para este mês de junho, as pesquisas mais recentes do IESE Pará indicam a possibilidade de novos reajustes, visto que os novos preços coletados não só se mantêm elevados, como também, em alguns casos, estão mais altos. Everson Costa detalha os impactos.
4: O custo da cesta básica, ela se eleva ainda mais quando produtos tradicionais e básicos e necessários, inclusive da tradição alimentar e também no dia a dia, como feijão, encarecem bastante. Isso não se restringe ao consumo doméstico. A gente está falando também de dificuldades que chegam para quem comercializa alimentos. Então, restaurantes, as refeições, os pratos feitos, né, a comida fora de casa também fica mais caro.
5: Marcos Aleixo, da Rádio Cultura de Belém, para a Rádio Nacional em Brasília.
1: 12 horas e 43 minutos, meio-dia e 43.
2: Vamos agora com um giro de notícias ao vivo com Suelen Queiroz. Boa tarde, Suelen.
6: Alô, meus queridos e queridas ouvintes aí de Souto Soares e região, que estão ligados, que estão ligadas no jornal A Voz do Povo. Hoje é segunda-feira, 15 de junho, e eu começo o giro de informações falando de segurança pública. O sistema de reconhecimento facial da SSP da Bahia ajudou a localizar 10 foragidos da justiça no primeiro final de semana da Operação São João 2026, encerrado na madrugada desta segunda-feira. Os procurados respondiam por crimes como homicídio, roubo e também por dívida de pensão alimentícia. As capturas aconteceram nas cidades de Jandaíra, Cardeal da Silva, Campo Formoso, Teofilândia, Glória e Serrolândia. Após os alertas emitidos pelas câmeras e pelas plataformas de observação elevada, as equipes policiais realizaram as prisões e cumpriram os mandados judiciais. A Operação São João 2026 mobiliza 27 mil policiais, peritos e bombeiros em toda a Bahia, com investimento de cerca de R$ 45 milhões para reforçar a segurança de baianos, baianas e turistas durante as festas juninas. Continuando com o boletim de hoje, o assunto agora é o agronegócio. Durante a Bahia Farm Show em Luiz Eduardo Magalhães, a Secretaria da Agricultura da Bahia reuniu representantes do INEMA e do setor produtivo para discutir novas estratégias para o fortalecimento da pecuária no estado. O encontro buscou ampliar a integração entre os órgãos de governo e criar um canal permanente de trabalho para o desenvolvimento de políticas públicas voltadas ao agronegócio. Entre os temas debatidos está o fortalecimento da caprinocultura, com modelos que prevêem melhoramento genético, ganho de escala e mais competitividade para os produtores. O encontro também revelou dados que mostram que parte da produção baiana de bovinos já abastece mercados de outros estados. Informação que vai auxiliar no planejamento e na rastreabilidade do rebanho. Tem mais informação chegando da Bahia Farm Show. O produtor Osmar Capelesso, de Luiz Eduardo Magalhães, conquistou pela segunda vez o primeiro lugar no concurso da qualidade do mel. A premiação reconhece produtores que se destacam pela excelência e pela sustentabilidade da produção. A segunda colocação ficou com Maria Elizabeth Zin, também de Luiz Eduardo. E o terceiro lugar foi para a Cooperativa de Agricultores e Apicultores do Médio São Francisco de Ibotirama. O concurso avalia critérios como pH, umidade e grau de pureza do mel, incentivando a melhoria contínua da produção baiana. Durante a Bahia Farm Show, produtores também puderam participar gratuitamente de demonstrações de análises de água para irrigação e de solo no estande do governo do estado. Mudando de assunto, cerca de 300 pessoas participaram de uma audiência pública em Ibitiara, na Chapada Diamantina, para discutir o projeto do Parque Eólico Cocal. O encontro, promovido pelo INEMA, apresentou detalhes do empreendimento e abriu espaço para que moradores, lideranças comunitárias e representantes de associações rurais tirassem dúvidas e apresentassem sugestões. O projeto prevê a instalação de 148 aerogeradores com potência total de mais de 1.000 megawatts nos municípios de Ibitiara, Brotas de Macaúbas e Seabra. Além de ampliar a produção de energia limpa, a expectativa é de geração de empregos, movimentação da economia local e novas oportunidades para as comunidades rurais da região. A próxima audiência sobre o projeto está marcada para a comunidade de Cocal, em Brotas de Macaúbas, dando continuidade ao processo de diálogo com a população. E esse foi o nosso giro de informações nesta segunda-feira. 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De Salvador, Sueli Queiroz.
2: Muito obrigada, Sueli. Muito obrigada, Suelen. Daremos continuidade aqui com as notícias na pauta do jornal.
1: É isso, são 12 horas e 49 minutos, meio-dia e 49. 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
1: São 12 horas e 55 minutos, apenas 5 faltando para 1 da tarde.
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1: 12 horas e 56 minutos e a gente continua por aqui com nosso Jornal Regional trazendo os principais destaques. Jaine Ribeiro e ouvintes do nosso Jornal Regional, nos últimos meses, um dos assuntos que mais a imprensa explora é sobre o BRB, sobre o Banco Master, sobre o Daniel Vorcaro, sobre políticos envolvidos em situações criminosas. E agora temos aqui uma polêmica onde o banco de Edir Macedo, o Digimais, é alvo de operação da Polícia Federal por suspeita de fraude. Edir Macedo é conhecido aqui no Brasil, ele é o líder, é o chefe maior na Igreja Universal do Reino de Deus. É importante lembrar aos ouvintes do programa que não temos preconceito e nem estamos criticando a Igreja Universal ou qualquer outra religião. O que estamos falando é que o banco do Edir Macedo, ele é suspeito de fraude e foi alvo da Polícia Federal. E a operação bloqueou 670 milhões e quebrou sigilos bancários e também fiscal. Nos últimos dias, Jaine Ribeiro e ouvintes, vimos aí uma influencer que foi presa, a Deolane Bezerra, por suspeita de lavagem de dinheiro e envolvimento com organizações criminosas. E hoje no Brasil, uma das atividades mais, vamos dizer assim, usadas para sonegar impostos são as bets, são as apostas online. Antes dessas apostas online, os caminhos mais usados pelos criminosos eram estádios de futebol e também as igrejas. Ou seja, não há uma comprovação de quantas pessoas visitaram a igreja ou campo de futebol, o estádio, naquele dia. Ou seja, Jaine, se no estádio venderam 2.000 ingressos, não há uma obrigatoriedade de prestar contas sobre a quantidade de pessoas que entraram no estádio ou entraram na igreja. E por esse motivo, alguns líderes de igrejas e responsáveis por estádios fazem ali algumas alterações, alegando que nessa noite o público foi recorde e a arrecadação foi milionária. E aí aquele dinheiro do crime, dinheiro público desviado, ele era visto como um dinheiro limpo, ou seja, é dinheiro que veio da igreja, dinheiro de doação. É dinheiro do estádio de futebol arrecadado com o jogo. Ou seja, atividades usadas para lavar o dinheiro sujo. O dinheiro que não teve uma prestação de contas com o governo. Dinheiro arrecadado por impostores. Por aqueles que sonegam os impostos. Por aqueles que vão de encontro às leis. E desta vez temos aí o banco de Edir Macedo, alvo da Polícia Federal. Vamos direto a Brasília com Priscila Mazenotti.
7: O Banco Digimais, controlado pelo bispo Edir Macedo, líder da Igreja Universal do Reino de Deus, foi alvo de uma operação da Polícia Federal nesta terça-feira. Foram 9 mandados de busca e apreensão expedidos pela Justiça Federal em São Paulo. A Polícia Federal usou como base para as investigações relatórios do Banco Central, mostrando manipulação de demonstrativos contábeis e registros para ocultar a real situação financeira do Digimais e, com isso, viabilizar operações supostamente irregulares. Houve ainda o afastamento dos sigilos bancário e fiscal e sequestro e bloqueio de bens e valores que chegam a 670 milhões de reais. Os investigados poderão responder por crimes como gestão fraudulenta e inserção de dados falsos em demonstrativos contábeis. A reportagem ainda não conseguiu contato com o Digimais. Espaço, claro, continua aberto. Da Rádio Nacional em Brasília, Priscila Mazenotti.
1: 13 horas e 1 minuto, então esperamos que a Polícia Federal analise bem essa situação, né, Jaine? Porque um tipo de notícia dessa está falando ali de suspeita de fraude, ou seja, a Polícia Federal faz uma visita na intenção de coletar provas, de coletar dados que provem que houve algum tipo de irregularidade. Caso haja essa comprovação, existe o julgamento e a condenação. Então, depois da condenação, é que podemos dizer de maneira aberta que um crime foi cometido. Mas, por enquanto, as investigações estão em andamento e esperamos que o quanto antes a Polícia Federal divulgue o resultado. Caso haja uma comprovação, aí sim, o Edir Macedo terá que dar explicações não apenas à justiça, mas aos fiéis, aqueles que pela fé que têm em Deus acreditaram e colocaram dinheiro, colocaram o suor, o seu esforço dentro da igreja por confiança nessa religião. Então, isso prejudica caso não seja comprovado. Mas se houver uma comprovação, é bom para o cidadão que passa a conhecer mais, passa a conhecer melhor a religião, né, que frequenta. São 13 horas e 2 minutos, Jaine Ribeiro. A gente tem as notícias da política e hoje, né, já falamos aí de São João. Amanhã tem jogo da Copa do Mundo. Você se lembra, Jaine, que durante a pandemia os parlamentares, tanto os senadores quanto os deputados, eles criaram um método inovador para votação lá nas sessões da Câmara e no Senado. São as videoconferências, ou seja, durante o período da pandemia, proibiram aglomerações e os deputados e senadores, para não terem, né, os seus trabalhos suspensos, concordaram em fazer reuniões por videoconferência e até mesmo votar a favor ou contra projetos usando aplicativos. E agora, durante esse período de São João, tem aí uma agenda esvaziada por causa, o Senado e a Câmara têm uma agenda esvaziada por consequência do São João e da Copa do Mundo. Jaine Ribeiro, se na pandemia votavam e faziam videoconferência, por que que agora, nesse período de Copa e de São João, os trabalhos, né, são diminuídos, essa agenda é esvaziada? Poderiam, né, utilizar os mesmos métodos, talvez assim não teríamos, né, uma prorrogação, vamos dizer assim, na votação do que chamamos de escala 6x1.
2: Ou vai ver, não tem aí tanta prioridade para eles. Mas você tocou em um assunto aí muito interessante, que a partir da pandemia, quando surgiu aí as reuniões online, abriram aí também portas para vários negócios novos, né, acontecerem. Então, antigamente, um psicólogo que só atendia presencialmente começou aí a expandir sua agenda, atendendo para todo o Brasil agora, né? Então, muitas pessoas aí que souberam usar o digital estão hoje faturando aí milhões por conta disso.
1: Enquanto o cidadão curte o São João e a Copa do Mundo, os políticos estão aí visitando municípios no interior do estado na intenção de se fazerem presente e assim ganhar a confiança, ganhar o voto do eleitor nas próximas eleições. É importante que não esqueça que depois das eleições, muitos desses desaparecem e poucos se importam em atender às suas reivindicações. Vamos direto a Brasília com Priscila Mazenotti.
7: Semana de São João e de Copa do Mundo provoca reflexos lá no Congresso Nacional. Serão dias esvaziados tanto na Câmara quanto no Senado. Tanto é que a PEC, que acaba com a escala 6x1, continua sem andamento. Nem foi despachada para a Comissão de Constituição e Justiça do Senado, que é o primeiro lugar para onde uma PEC vai. Aliás, a CCJ não tem nem reunião marcada para esta semana. Movimentação mesmo só na semana que vem. Quarta-feira, o plenário do Senado vai se reunir para discutir o fim da escala 6x1. Vai ouvir sindicatos, centrais sindicais, trabalhadores e empresários. Só a partir daí é que a proposta deve tramitar mesmo na casa. E ainda é preciso resolver muita coisa antes do recesso, que começa no dia 18. A principal delas, a escolha do relator. Na Câmara, esforço concentrado só a partir do dia 30. E aí vão estar na pauta os projetos de regulamentação da inteligência artificial, o da misoginia e o que trata dos MEI, que aumenta o teto para os microempreendedores individuais. Para os próximos dias, nesta semana ainda, nas duas casas, nada de votações em plenário, apenas sessões de debate e solenes e audiências públicas nas comissões. Da Rádio Nacional em Brasília, Priscila Mazenotti.
1: 13h06, 1h06, pois é, Jaine, deixaram ali, né, a proposta de emenda à Constituição da escala 6x1, lá para o mês de julho, lá depois do São João, lá para depois da Copa do Mundo, talvez, né, não queiram motivos para ter um esvaziamento e uma possível suspensão de uma votação por falta de quórum, ou seja, é quando o número mínimo de parlamentares não comparece na sessão para votação. 1h07 e a gente continua trazendo mais algumas informações. Vamos ali para nossa pauta do jornal, onde Jacques Wagner, depois da polêmica, né, dessa visita da Polícia Federal à casa de Jacques Wagner, que é o líder do governo no Senado, Jacques Wagner já está ali no Supremo Tribunal Federal tentando convencer os ministros que foram indicados pelo presidente Lula a suspender os resultados dessa busca e apreensão. E diversas vezes no programa já falamos da justiça brasileira, onde dizem que pau que bate em Chico é pau que bate em Francisco. E na realidade, o povo não vê isso acontecendo. Por que motivos o Jacques Wagner recorreria ao Supremo Tribunal Federal pedindo anulação dessa busca e apreensão que encontrou dinheiro em sua residência? Será que a justiça será feita no Brasil? Ou o agente da Polícia Federal terá que consertar a porta da casa do Jacques Wagner, colocar o dinheiro de volta no cofre e dizer: me desculpe, senador, tudo isso foi engano? A defesa do senador Jacques Wagner, do PT da Bahia, protocolou ontem um recurso no Supremo Tribunal Federal pedindo a anulação da decisão que autorizou a operação de busca e apreensão realizada na residência do parlamentar. Segundo os advogados, a medida foi fundamentada em informações equivocadas.
2: A defesa afirma que Wagner não atuou no Congresso Nacional para beneficiar o Banco Master e argumenta que sua única emenda sobre o tema apresentada à medida provisória 1106 de 2022 tinha como objetivo limitar juros e ampliar a proteção aos consumidores.
1: Os defensores também destacam que o senador se posicionou contra a emenda Master apresentada durante a tramitação da PEC 65 de 2023. De acordo com a nota, o relator da proposta, o senador Plínio Valério, declarou publicamente que nunca foi procurado por Wagner para tratar sobre esse assunto.
2: Em relação aos valores em dinheiro encontrados durante a operação, a defesa sustenta que os recursos possuem origem lícita e comprovada. Conforme o recurso, parte do montante corresponde corresponde a diárias recebidas em missões oficiais no exterior e declaradas ao Senado, enquanto outra parte foi obtida por meio de operações bancárias regularmente registradas.
1: A equipe do senador também afirma que o Ministério Público Federal havia considerado prematura a apreensão dos valores e diz confiar que o Supremo Tribunal Federal reconhecerá os equívocos da decisão, anulando a medida adotada contra o senador. Jaine Ribeiro e ouvintes do programa, se hoje visitarmos uma penitenciária, um presídio, uma delegacia, na intenção de entrevistar todos aqueles criminosos, 90% desses dirão que são inocentes, que não cometeram crime algum, que são vítimas da sociedade. E vemos aí a defesa do senador, né, dizendo que não atuou para que o Banco Master fosse favorecido. Ou seja, cabe sim ao senador se defender. O que não pode é pedir a anulação de um procedimento que visa esclarecer fatos que podem evidenciar uma articulação criminosa, ou seja, nomes importantes da política com organizações criminosas. É preciso que a justiça seja feita no Brasil. É preciso que parlamentares sejam julgados, condenados e punidos caso haja a comprovação de algum crime, e que o Supremo Tribunal Federal não se intrometa para proporcionar a esses condições de se safarem do que diz a lei. Porque quando a gente fala de se safar, é pinotar, é pular do barco, como dizia vovó, é safadeza. Vem da palavra se safar, ou seja, bate e esconde a mão, não assume as consequências dos seus atos, das suas decisões, e ainda tenta usar do judiciário brasileiro para ficar na impunidade. Não estou dizendo que é o caso do Jacques Wagner, estou apenas dizendo que caso haja uma comprovação do envolvimento dele, que esse seja preso, assim como está presa a Deolane, assim como está preso Daniel Vorcaro. Então esperamos que a justiça dê uma resposta ao povo brasileiro na intenção de salvar a reputação do judiciário brasileiro, que hoje é visto pela população como defasado devido a decisões tomadas por alguns ministros do Supremo Tribunal Federal que vão de encontro à lei, mas que são decididas com base na interpretação, no entendimento de apenas um juiz. É preciso que as leis sejam respeitadas. Quem deveria nos conduzir, infelizmente, esqueceu do caminho.
2: Luciano, e acredito também que se tirassem aí tantas brechas, né, endureceria aí, na verdade, a lei penal brasileira, porque uma pessoa é condenada ali por roubo, mas ela tem tantas brechas, os advogados têm tantas brechas para conseguir fazer com que aquela pessoa responda em liberdade, se é réu primário, se é não sei o quê, sabe? São tantos os detalhes aí que fazem com que os advogados consigam achar brechas para deixar criminosos em liberdade, que realmente o juiz condena. Mas se a própria lei, se a própria Constituição Penal ali tem várias brechas para que essas pessoas sejam soltas, o que poderia fazer o ministro do STF se os advogados encontraram na própria lei motivos que embasam aí a soltura de pessoas criminosas?
1: De acordo com a interpretação deles, Jaine, nem tudo que está em cima do telhado, que tem orelhas pontudas, bigode, rabo e que faz miau, é gato. 13h15, para fechar as notícias da política, quatro partidos políticos, que é o PT, que é o Partido dos Trabalhadores, o PL, que é o Partido Liberal, o Partido da Renovação Democrática, que é o PRD, e também o PSD, que é o Partido Social Democrático, exibirão propaganda partidária gratuita em rede nacional nessa última semana do mês de junho.
2: As inserções serão veiculadas nessa terça-feira, né, hoje, dia 23, na quinta-feira, dia 25 e no sábado, dia 27, sempre no intervalo entre 19h30 e 22h30. Por ser ano de eleições gerais, a exibição desse tipo de propaganda fica restrita apenas ao primeiro semestre.
1: O Partido Liberal terá o maior espaço com 2 minutos diários em cada um dos 3 dias de veiculação. Já o PRD contará com 2 minutos na terça e na quinta-feira, reduzindo sua participação para 1 minuto no sábado.
2: O PT apresentará 1 minuto de propaganda em cada um dos 3 dias regulamentares. Por fim, o PSD concentrará toda a sua participação semanal no sábado, dia 27/6, com uma inserção única de 1 minuto.
1: De acordo com a resolução de número 23.679 do ano de 2022 do TSE, a propaganda partidária deve ser utilizada para difundir o programa da legenda, as atividades dos parlamentares e o posicionamento sobre temas político-social. A legislação obriga que pelo menos 30% do tempo total de cada partido sejam destinados à promoção da participação feminina na política. É importante ressaltar que essas inserções não são iguais à propaganda eleitoral, que possui regras e finalidades distintas.
2: O tempo total de propaganda gratuita a qual cada sigla tem direito nesse semestre é regulamentado pela portaria do TSE número 460 de 2025, que utiliza como critério o desempenho eleitoral dos partidos nas eleições de 2022.
1: Pela regra, as legendas que elegerem mais de 20 deputados federais contam com 20 minutos semestrais, enquanto aquelas sem representação na Câmara dos Deputados fica sem direito ao espaço.
2: Para o bloco intermediário, com bancadas entre 10 e 20 deputados, o tribunal garante 10 minutos por semestre, faixa na qual se enquadram o PL, o PT e o PSD, no período atual. Já os partidos que possuem até 9 parlamentares na casa, como é o caso do PRD, têm direito a 5 minutos semestrais de inserções.
1: 1h18, então teremos aí na televisão alguns partidos, numa intenção de estar presente na vida do cidadão, usando, né, os meios de comunicação para falar dos seus projetos, mas é importante, né, a gente fazer destacar o ponto da matéria que diz que esse tempo usado não é tipo propaganda eleitoral gratuita, onde fazem, né, de maneira aberta o pedido do voto, onde falam mal de outros partidos, nada disso. É um tempo reservado aos partidos, mas para um conteúdo diferenciado. São 1h19, a gente continua por aqui com o nosso programa. Amanhã tem jogo da Seleção Brasileira. Daqui a pouquinho a gente fala aí, né, com Rafael Castro, trazendo para a gente as notícias do esporte. 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
1: 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Boa diversão, bom São João. Jaine Ribeiro, é hora de mudar de assunto, vamos para as notícias do esporte.
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1: Vamos direto com Rafael Castro, que é o nosso correspondente esportivo. Rafael Castro, boa tarde.
3: Boa tarde, Marcos Bispo, Jorge Santos, Jaine Ribeiro e Luciano Santos.
1: Mais uma vez, Rafael, gostaria de começar com você trazendo as informações, né, sobre o Brasileirão Série B. Embora o assunto nos últimos dias seja a Copa do Mundo, mas a gente traz todas as informações para manter o nosso ouvinte informado. Como está o Brasileirão Série B, Rafael?
4: Brasileirão Série B. Estreitamento à 14ª rodada começou na quinta-feira e fecha hoje na terça-feira. Ontem, na segunda-feira, a Ponte Preta perdeu em casa 2-0, enfrentando o Novo Horizontino. E hoje, na terça-feira, 8 da noite, o América Mineiro joga em casa recebendo o Criciúma. Nesse momento, o América Mineiro é o lanterna da competição e o Criciúma é o oitavo colocado. Se vencer, vai chegar no G6, ocupando a quinta colocação do Brasileirão Série B.
1: E nós estaremos acompanhando e também te ouvindo, né, Rafael, diariamente, para que você nos traga os detalhes, né, sobre esses jogos. E quanto ao assunto é Copa do Mundo, Rafael? O que é que tem para hoje? O que é que tem aí de informações sobre a Copa, Rafael?
4: Copa do Mundo, ontem na segunda-feira aconteceram 3 jogos e mais uma grande atuação dele. Lionel Messi marcou os 2 gols da vitória da Argentina enfrentando a Áustria. Com isso, 5 gols dele nessa edição, os 5 gols que a Argentina marcou na Copa do Mundo 2026. Ele já chegou agora a 18 gols em Copa do Mundo, é o artilheiro de todas as Copas do Mundo, o Messi. Mas vem na cola o Mbappé, agora também já com 16 gols na história de Copa do Mundo,

0: 4 gols nessa edição. Ontem ele marcou 2 gols na vitória da França por 3-0 enfrentando o Iraque. Teve ainda, a Noruega venceu 3-2 enfrentando o Senegal. Com isso, as três seleções que venceram ontem, Argentina, França e Noruega, conseguiram a classificação para a próxima fase da Copa do Mundo.
1: Rafael, eu particularmente só assisto aos jogos do Brasil, mas tem muita gente aí que aproveita para assistir todos os jogos, para quando, porventura, se o Brasil for jogar com esses outros times, já saber aí o potencial do time adversário. Quem que vai estar jogando hoje, hein, Rafael?
0: Hoje, na terça-feira, são 5 jogos. Já jogaram hoje. A Argélia venceu 2-1 enfrentando Jordânia. E ainda, vai acontecer outros 4 jogos daqui a pouco. 14h, Portugal de Cristiano Ronaldo enfrenta o Uzbequistão. 17h, tem Inglaterra e Gana. 18h, Panamá com a Croácia. E 23h, Colômbia e República do Congo. É a Copa do Mundo.
2: Rafael Castro, um abraço para você, viu? Muito obrigado pelas informações e esperamos voltar o quanto antes, trazendo mais resultados dos jogos.
0: Essas foram as notícias do esporte de hoje. Volto amanhã ou a qualquer momento da programação. Segue daí!
2: 1h28. Um abraço para você, Rafael Castro. Bom São João, Jaine Ribeiro. Costumeiramente, né, você se despede aqui do programa às 13h05, 1h10, e hoje está com a gente até o finalzinho, já são 1h29. Qual a previsão para o São João hoje? Vai trabalhar fazendo pizza, vai para casa de Dinda, vai passar o São João com o painho, com as crianças. Como é que está a previsão para hoje, Jaine?
1: A previsão para hoje é trabalho, é vender muita pizza. Aí amanhã a gente não abre. E aí amanhã eu vou curtir o São João lá na casa de Dinda.
2: E tu bebe um quentão, Jaine?
1: Eu bebo bem pouquinho, né? Assim, eu costumo evitar o álcool.
2: O que é que você mais gosta do período junino, de prato típico?
1: A canjica e o amendoim.
2: Ah, canjica.
1: Não pode faltar a canjica e o amendoim cozido, hein?
2: Ah, cozido?
1: É, cozido.
2: Não gosto de amendoim torrado, não?
1: Não sou muito fã, não. Prefiro cozido.
2: E tu não acha que dá trabalho pra tá tirando aquela casca, não?
1: Dá, mas rapaz, tudo é que gostoso, né? Dá trabalho. Tá. Coisa certo. Fácil, geralmente não tem aí o mesmo gosto, né?
2: É isso. E ainda isso... tem aquele diferencial, né, de sentir o sabor. Através do líquido do amendoim cozido, coisa que o amendoim seco não tem. Geralmente colocam é sal, né?
1: Pois é, isso mesmo, a gente só sente o gosto do sal, basicamente. O cozido, né, eu prefiro. Luciano, vou mandar um abraço aqui pra Maria Helena do Sonhem, né? Lá na chácara Poço do Ouro. Ela é do Sonhem, mas tem a sua chácara lá na chácara pelo nome Poço do Ouro e também no povoado Poço do Ouro. Um abraço, Maria Helena, muito obrigada pela audiência. Um abraço também para o seu Rosalvo, que está todos os dias nos escutando. Um abraço especial, um bom São João aí, né, para todos que curtem a fogueira, para todos que celebram aí, todos que se divertem, para todos que vão brincar aí. Agora, nessa época do São João, muitas comunidades têm aí suas quadrilhas, né, suas festas, comemorações tradicionais aí, e deixamos aqui um abraço a todas as comunidades que estão aí festejando, a todos que estão nos ouvindo. Fiquem todos com Deus e até quinta-feira com mais uma apresentação de Jaine Ribeiro aqui no Jornal Regional.
2: Tá certo, um abraço pra você. Bom São João. Tu não tem cara de quem pula fogueira, não, né? Mas
1: não.
2: A gente se diverte no clima da festa. A todos, muito obrigado pelo carinho da audiência. Vem aí o programa com o melhor do Amado Batista, na apresentação do Edelson Moura. Agradecer, né, a todo o pessoal acompanhando com a gente na região de Utinga, a todo o pessoal na região de Souto Soares. Receba um abraço, viu, de todo o pessoal da rádio. Desejamos a você boa festa de São João, bom feriado e que tenhamos depois apenas boas histórias para contar de tudo o que aconteceu. Para todos nós, uma excelente tarde de sexta-feira.

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2: Chegamos, meus amigos. Um abraço do Edelson Moura, do Franklin Russo, do Charles Help, a todos vocês. Para começar mais um programa por aqui, Amado Batista, o mais amado do Brasil, nós estamos prontos. É isso mesmo, quero desejar saúde, paz, tranquilidade para todo mundo. Estamos precisando, né, de muita paz, de muita tranquilidade. Que mais, Charles Help? Hã? Dinheiro no bolso também? É, dinheiro no bolso também. O cara já pensa logo no dinheiro. Eita, meu Deus. Bacana. Vamos começar trazendo o primeiro sucesso do Amado Batista aqui nesse programa de hoje. Perdoa. Perdoa.

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2: Vamos lá, pessoal, vamos colocar aqui o povo para falar porque já chegou a hora. Alô?
3: Bom dia, Delson. Aqui é a Givanete de Açailândia,
2: Maranhão. Bom dia. Tudo bom, Givanete?
3: Sou ouvinte do seu programa na Açaí FM, pelo domingo.
2: Certo.
3: Eu gostaria que você me mandasse o teu número pessoal para mim, se você puder.
2: Certo.
3: Eu te acompanho desde os meus 8 anos de idade.
2: Olha só. Tá certo, minha amiga. Um abraço aí em todos de Açailândia, né? Pessoal que curte o nosso programa aí na cidade. E vamos cantar com o Amado Batista. Mandei uma carta pra ela.

Olha só, minha amiga Maria Nilza está fazendo aqui um apelo para o Edelson Moura. Não troque o Charles Help pelo robô da China. O nordestino é mais criativo, é mais resistente. Agora eu achei bom, viu? Não troque o Charles Help pelo robô da China. É que eu falei aqui esses dias que eu estava pensando, né, em contratar um robô para trabalhar aqui no estúdio, substituindo o Charles Help, que só faz reclamar. Reclama de tudo. Oh, Deus. Meu sol, minha lua. Cante aí, Amado Batista.

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8: Hora certa.
1: 2:13.

0: o Brasil inteiro. Vinda, Edelson Moura. Aqui é o programa Amado Batista, o mais amado do Brasil. Alô, alô, câmbio. Quem está por aí? Tem alguém aí para falar comigo?
1: É, dona Francisca aqui da Bela Vista, no município de Araguanense. Estou ouvindo aqui a rádio e gostaria de pedir que você, se você pudesse mandar o número do mestre Jacó para mim.
0: O número do mestre Jacó não é daqui, né, Charles Help? Não é da nossa rádio. Minha amiga, você tem que ligar no estúdio da emissora que você ouve. Porque aqui o nosso programa, ele é somente retransmitido. Ok? Liga lá no estúdio. O Charles Elmo está perguntando se não serve o telefone dele. Serve não, ela quer do mestre Jacó. Meus braços te esperam. Cante aí, Amado Batista, para nós.

0: Tem mais gente querendo falar aqui no programa do Amado Batista. Vamos ouvir o povo gosta de participar.
1: Bom dia, Delson Moura, tudo bem com você?
0: Bom dia,
1: aqui é a Maria Sanha do Olho d'Água.
0: Ô, Maria.
1: O município Oliveira do Dreguinho.
0: Certo.
1: Gostaria que você passasse uma música.
0: Sim.
1: Com o Amado Batista.
0: Pois não.
1: O Boleto Azul. Eu queria isso
0: para
1: toda a minha família, para todos gostarem da música.
0: Uhum.
1: Tenha um bom dia. Um bom trabalho para você.
0: Obrigado, bom dia, boa tarde, boa noite. Da próxima vez, minha amiga, você baixe um pouco o volume do seu rádio para a mensagem chegar bem legal por aqui, tá bom? Borboleta Azul, vamos ouvir.

0: Boa noite, Adelson Moura.
1: Boa noite.
0: Minhas afinhas de poção.
1: Obrigado.
0: Gosto muito de cantar. Quem canta os males espanta.
1: É verdade.
0: Toca aí uma música de Amado Batista, muito romântica pra mim.
1: Certo.
0: É o amor.
1: Ai, Deus. Tá certo, Zefinha. Como é que é, Charles Elp? Melhor do que ouvir quem? Ana Castelo? Ela é melhor do que Ana Castelo? É mesmo, é? Rapaz, se Ana Castelo ouvir um negócio desse, vai ficar chateada, hein? Vai ficar chateada. Não pode fazer nada o quê, rapaz? Para de fazer esses comentários, moço. Vamos trazer agora a música Meu Ex-Amor.

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0: Muito bem, agora são 14 horas e 32 minutos, um pouco atrasado, rapaz, né? Tô aqui com uma tremenda dor de cabeça, né? Mas estou por aqui, viu? O programa tá total. Até as 16 horas, com muita música, muita alegria pra você que tá aí do outro lado do rádio. Bem-vindo ao programa Tá Total. Muita música, muita alegria vai tocar por aqui, tá bom? Eu ressaqueado da festa, né? Trabalhei na festa, trabalhei no palco aí do São João de Utinga. É, 4 dias de festa, rapaz. Eu tô só o pó da rabiola. Vai dar um grande abraço, Dona Maria. Alô, Dona Maria. Uma boa tarde pra você, tá bom, minha querida? Luciano Soares, também boa tarde, tá, gente? Olha, daqui a pouquinho eu vou estar voltando, tá bom? Trazendo aí o ganhador. O ganhador do jogo, né? Quem acertou o placar do jogo entre Haiti e Brasil, né? Que a gente fez sorteio na semana passada e a gente não deu pra poder divulgar o ganhador, né? Mas hoje vou estar divulgando o ganhador, quem ganhou aí, quem acertou o placar entre Haiti e Brasil, tá bom, gente? Daqui a pouquinho, tá? Boa tarde pra você, muito obrigado pelo carinho. Começando o nosso programa agora, tá bom? Vamos pro intervalo comercial. Quando eu voltar, eu já volto com uma pancada, uma sequência de música de qualidade pra você, tá?
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5: Muito bem, hora certa para você agora, 14 horas e 39 minutinhos, em nome do Supermercado Martins. 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

0: 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Lembrando que tem pra cá, viu? Hoje, quem acertar o pra cá do jogo do Brasil, hoje, do Brasil, tá bom? Acho que o jogo é amanhã, né? Acho que é isso mesmo, o jogo é amanhã. Quem acertar o pra cá aí, vai estar levando a camisa do Brasil, tá bom? Em nome aí do supermercado Martins e do Café Utinga. Boa tarde, boa tarde, boa tarde, Brasil. Boa tarde, Chapada Diamantina. Ligação tá liberada, tá bom? O WhatsApp tá liberado pra você mandar sua mensagem pra gente.
1: Não tem,
0: é no 759-9207-4717. Mande a sua mensagem. Participe do programa, tá bom? É, acerte o placar aí do jogo. E com certeza você vai estar levando para casa uma camisa da Seleção Brasileira em nome do Supermercado Martins e do Café Utinga. Vamos de música, vamos assim, ó. Eduardo Costa cantando pra gente, Tudo de Novo é o nome da música. Boa tarde.

Muito bem, tá aí o sucesso, Vira e Mexe, coladinho, né? Música bonita aí do Vira e Mexe, rapaz. Pra você nessa tarde gostosa. Até as 16 horas, eu por aqui, você por aí, tá bom? Eu levando muita música pra você, me levando muita alegria. E você, claro, daí com rádio ligado em alto volume, ouvindo a boa programação, tarde total. Lembrando que esse programa do nosso amigo Eliseu Aquino, mas ele está aí tirando uma folga, né? Aí estarei aqui, né? Estarei aqui até a próxima semana com vocês, juntinho com vocês, tá bom, gente? Obrigado pelo carinho da audiência de cada um. A voz do locutor tá meio barriada, viu? Tô rouco, rouco, rapaz, né, rapaz? Rouco, rouco, mas é assim mesmo, né? Assim mesmo. Quatro dias de festa, quatro dias trabalhando, fazendo locução no palco aqui no São João de Utinga. A gente fica meio derrubado mesmo, né? Quando menos. Alô, meu amigo Amarildo, Amarildo, viu, foi o ganhador aí do placar entre Brasil e Haiti, tá bom, gente? Ele colocou 3-0 aí para o Brasil e ele foi o ganhador, tá bom? Ele foi o ganhador da camisa aí do placar Brasil e Haiti, meu amigo Amarildo, lá da Fazenda Barrinha, né? Obrigado aí pelo carinho, tá bom, Amarildo? Toda a família sua aí, tá? Toda a galera aí da Barrinha também, aquele abraço especial aí do seu amigo Aelson Oliveira. Junto e misturado, né, Amarildo? Gente boa demais, Amarildo, viu, gente? Ele que faz a cotação aí na segunda-feira, se eu não me engano, né, Amarildo? Lá da Feira Livre. Acho que é isso, né, Amarildo? Diretamente da Feira Livre, você faz a cotação aí, né? É. Tá lá ouvindo a rádio, tá bom demais, tá na 820, Rádio Cultura M. Olha, valendo mais outra camisa aí da Seleção Brasileira, tá bom? O próximo jogo é amanhã. Às 19 horas, tá bom? Escócia e Brasil. Brasil e Escócia. Qual é o seu palpite pro jogo de amanhã? Deixa aí o seu palpite, tá bom? É, você que acertar o palpite vai estar ganhando uma camisa em nome do Supermercado Martins, em nome do Café Utinga, tá bom? Então, ó, deixa o palpite. Quem você acha? Qual o placar do jogo amanhã? Escócia e Brasil. É às 19 horas o jogo e você que acertar o placar vai levar a camisa da Seleção Brasileira em nome do Supermercado Martins e do Café Utinga, o melhor e o mais gostoso café da região, Supermercado Utinga, o supermercado que vende mais barato, tá bom? 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Deixa o seu palpite aí, vamos pro intervalo, rapidinho a gente volta com a sequência, uma porrada de música boa pra você.

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0: certa para você agora, são exatamente 14 horas e 58 minutos, 14h58. Amanhã tem Escócia, Escócia e Brasil às 19 horas, tá bom? Para você que acertar o placar, vai estar levando aí uma camisa do Brasil em nome do Supermercado Martins e também em nome aí do Café Utinga. Lembrando que esse é o programa Tarde Total, é o programa do nosso amigo Eliseu Aquino, mas por motivo, né? Ele está tirando folga, ele não vai poder estar aqui nessa semana, então estarei por aqui fazendo o programa dele, tá bom? Para quem não me conhece, sou a Elson Oliveira. Boa tarde, Chapada Diamantina, boa tarde, Brasil. Vamos ver, deixa eu ver, cadê? Fala, minha amiga Lene, boa tarde, minha amiga, boa tarde, como é que você está?
1: Boa tarde, que Deus nos abençoe, estou ligado aqui no programa, né? Amanhã tem jogo do Brasil, que o Brasil abençoe, que ganha amanhã. Vou botar 2-0, Brasil!
0: Muito bem, Dona Lene. Obrigado pelo carinho, Dona Lene. O Amarildo, Dona Lene. O Amarildo, ele colocou o primeiro aqui, mandou a mensagem primeiro, ele colocou 2-0 também, viu? É, ele colocou 2-0 para o Brasil. E aí, Dona Lene, vai querer mudar o seu placar ou vai querer manter o placar? Você que sabe, viu? É, só tem um porém, as regras aqui, a gente... É quem acertar o placar primeiro é que ganha, né? Então, vê aí, se ela quiser mudar o placar, se ela fica à vontade, viu? Alô, meu amigo! Meu amigo, gente boa demais, Fernando, né? Obrigado pelo carinho, tá bom, Fernando? Fernando tá sempre ligadinho com a gente também, né? Onde é que o Fernando escuta a gente mesmo, Bola do São? Avisa aí. Ah, o Fernando tá lá no centro da cidade, né? Obrigado pelo carinho, toda a galera do centro aí, tá? Todos vocês aí, comerciantes, tá sempre aí ligadinho com a Rádio Cultura M820. Deixa eu ver aqui, tem mandou uma mensagem aqui pra gente, deixa eu ver aqui, fala, meu amigo.
2: Não, meu, foi no programa de Eliseu Aquino.
0: Ah, o programa de Eliseu Aquino, então foi no... Se foi às 11 horas, então você participou, meu amigo, sabe do qual programa? Você participou do jornal, né, o jornal. Eliseu faz também, viu? Ele faz também lá o placar também no jornal A Voz do Povo. Eu acho que você participou pelo jornal A Voz do Povo, né? E aí, porque assim, os programas aqui da rádio sempre tá sorteando uma camisa da seleção brasileira. Mas aí cada programa é diferente. Eu acho que você participou aí do programa do jornal A Voz do Povo, né? Esse é o programa Tato Total, também é do Eliseu Aquino, porém hoje eu que estou fazendo o programa dele, né? Porque ele tá de folga. Aí só retorna na próxima semana, viu? Aí na realização do programa, né? O primeiro a acertar pra cá foi Amarildo. Aí por isso que ele levou a camisa. Aí sempre quem o primeiro a acertar o pra cá é que ganha o prêmio, né? Ganha a camisa. Mas eu acho que você acertou o pra cá aí no programa, no jornal A Voz do Povo com o Eliseu Aquino, viu? Aí... Depois eu vou passar pra ele aqui, pra ele ver o que que ele faz, tá bom, meu amigo? Obrigado aí pelo carinho, pela participação, tá? Dona Lene. Vamos ver o que ela mandou aqui, um áudio pra gente, não foi? Deixa eu ver. Abre o áudio dela aí, vai.
1: Eu vou colocar 2-1, Brasil.
0: Ah, muito bem, Dona Lene, muito bem, minha querida. É, 2-1, eu acho que ela tá certa, viu? Eu também tô confiante que o Brasil vai ganhar 2-1 também, viu? A Escócia não é fácil não, meu gente. É, o país da Escócia é líder em jogos, viu? É o país que tem mais jogos olímpicos, é a Escócia. Rapaz. Bom demais estar com você e você comigo aqui até as 16 horas do programa Tarde Total. Muito obrigado pelo carinho, pela participação, tá bom? Vai dando o seu palpite aí. O jogo é amanhã. Escócia e Brasil. Acerte o placar e vai ganhar a camisa em nome aí do Supermercado Martins. Em nome do Café Utinga. Vamos de música? Vamos assim, ó. Desse jeito, ó. Ah, bom demais. Boa tarde, Brasil.

0: Bom demais, bom demais. Agora agora são exatamente 15 horas mais 20 minutinhos aqui na Rádio Cultura AM 820. Até as 16 horas, levando muita música, muita alegria pra você, amigo. Amigo, tá aí do outro lado, né, ouvindo sempre aí a nossa rádio. Obrigado pelo carinho, tá bom? O programa tá total. Olha, vamos dar um intervalo comercial rapidinho, a gente volta, viu? Rapidinho.
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0: Coisa boa demais, Aline Martins, cantando pra gente. Você mudou o nome da música, né? Alô, Emerson. Um abraço pra você, meu querido. O Emerson tá aí ligadinho com a gente também, né? Fica pelo carinho da audiência. Hoje eu tô meio rouco, viu, gente? Vou encerrar o programa, daqui a pouco eu encerro o programa mais cedo, porque a garganta não aguenta mais não, viu? A garganta tá nas últimas, viu, gente? É, 4 dias trabalhando na festa aí de São João de Utinga, no palco. Aí a garganta não aguenta, né? Tá nas últimas a garganta do amigo. Eu vi aqui, meu amigo Emerson, ele mandou áudio pra gente, né, Emerson? Cadê? Boa tarde, meu querido.
1: Meu nome é Emerson. 1-0. Brasil. Boa tarde, não Portela.
0: Pronto, meu amigo. Obrigado pelo carinho, tá bom? Catarina Portela, né? Obrigado aí pelo carinho, tá bom? Vou colocar aqui, vou marcar o seu placar, tá bom, meu amigo? Obrigado pelo carinho da audiência, tá? Gente, nosso programa vai ficar por aqui, viu? É, infelizmente. Infelizmente, nosso programa vai ficar por aqui. Minha garganta não aguenta não, gente. Tá pedindo menos. Tá ardendo, tá doendo. Não é bom forçar muito não, né? Tomar um chazinho, chegar lá em casa. Descansar um pouquinho pra ver se a garganta melhora, né? Tomar um anti-inflamatório. Meu amigo Amarildo, muito obrigado, tá bom? Aline Miranda também, tá bom? Alô, meu amigo Emerson também, pessoal da Catarina Portela também, aí muito obrigado pelo carinho, tá? Vou salvar o teu pra cá aqui, tá bom, minha amiga? É, o jogo é amanhã, 7 horas da noite, tá bom? Às 19 horas, Brasil e Escócia. O pra cá dela foi 1-0 para o Brasil, né? Valeu, gente, tchau, tchau!

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0: 6h44.
1: Silvano Salles, o cantor apaixonado.

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2: Solta o celestão aí que o dono do bar agradece. E essa daqui vai pra quem tá comendo água, canta.

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1: 4 e 10.
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3: da Cícero da Acordeon. Que honra, vamos cantar e falar já.
2: Respeito uma canção, viu? Essa marcou vidas, essa marcou épocas.

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0: Ô, safoneira rochada, aqui é do bandeira, meu filho.
1: Acima demais.
0: Se puxar o velho.
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0: Luiz, respeita Januário, Luiz.

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1: 5:23.

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